0: 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Nunca mais recordar os números de telefone de emergência na Ilha do Faial. O número nacional de socorro é o 112, o número dos voluntários feliz 292-200-850. Ou a PSP 292-100-000, GNR 292-202-110, Polícia Marítima 292-208-015, Proteção Civil 295-401-400-401, a Linha de Saúde Pública 808-211-311, Centro de Saúde da Horta 292-207-200 e o Hospital da Horta 292-100-000.
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0: Muito bem, vamos lá conhecer a previsão do estado do tempo para as próximas 24 horas numa informação do Instituto Português do Mar e da Atmosfera. Grupo Central conta com períodos de céu muito nublado com pontes abertas. Vento a soprar geralmente fraco de 5 a 10 km por hora. Mar e se estará encrespado. Ondas nordeste de 1 metro. Quanto às temperaturas, a mínima será de 18 graus, a máxima 24. E a água do mar a rondar mesmo os 22 graus.
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0: E vamos lá continuar a remar contra a maré na edição de hoje do Bom Dia Café. Música vem da ilha de São Jorge. Os tributos de Bom Dia São Jorge. Com o seu canto lavrador. Iluminam os lavradores nesta manhã de sexta-feira a recordar o que de bom se faz nesta terra. Bom dia, bom despertar.

Tão bom recordarmos este hino aos lavradores, a banda tributo vem de São Jorge, dedicada a todos os lavradores que nos acompanham nesta manhã de sexta-feira.

0: 16 minutos, já separados das 7 da manhã. Um abraço a todos os lavradores que nos acompanham. Nesta manhã de sexta-feira, a preparar-se da melhor forma possível para este novo dia e para este novo fim de semana. Um bem-ajo ao Grupo Tributo da Ilha de São Jorge. Bom dia, São Jorge. Já estou a aguardar as vossas mensagens, né? Para o nosso Clube do Café. Vai provar a partir das 7h20 da manhã.
1: Bom dia, hoje é sexta-feira.
0: Pois é, sexta-feira e nada como começar com um bom café da manhã, não é? Vamos lá ao café e depois a gente pensa o que vai fazer. Vidália, ao som do café.

Uma homenagem aqui a Vidália com o som do café. Vamos lá recordar que estamos patentes na Biblioteca Pública de Quivo, original João José da Graça. Na vitrine da sala de leitura, realidades e documentos históricos do mês de outubro. Trabalho neste mês de outubro, mostra bibliográfica Outubro Veste-se de Rosa, na sala de leitura, uma iniciativa dedicada à sensibilização para o cancro da mama e a importância da prevenção do diagnóstico precoce. Atento também uma mostra bibliográfica a celebrar a obra de Jeffrey Archer, com uma mostra bibliográfica dedicada ao autor e aos seus livros. Hein? Para os mais jovens, regressa o projeto Leituras Mágicas entre outubro e dezembro para crianças maiores de 12 anos.

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Beleza, que moda boa. Isso aí, Avaré e Jataí. Eles são bons, né, gente? Avaré e Jataí, o nome da música é Quatro Marcas. Por aqui também, Teodoro Sampaio, prêmio roubado. Vixe, Maria. E ainda atendendo a participação do meu amigo Gilson. É, meu amigo Gilson do Cera, e nós passamos por aqui Sérgio Reis, casamento em uma gaiola, né? É, realmente, para o casamento complicado é uma gaiola, né, gente? Mas para quem tem um casamento bom, né? É bom, né? Bom demais. É não, Gilson, igual o meu, graças a Deus, e o de Gilson também. Agora a gente tem uma mulher encrenqueira, meu filho. Aí é uma gaiola desgramada, viu? É, aí mas quem tem uma mulher maravilhosa, né? É bom demais, né, gente? Gente, pra você que ligou o rádio agora, sejam bem-vindos ao programa Alvorada Sertanejo. Hoje é sexta, tá, gente? Final de semana chegou, sexta-feira, 9 de outubro do ano 2026, bom? Vamos lá, vamos aqui seguindo. Vamos dar uma olhada agora no celular pra ver quem tá por aqui. Daqui a pouquinho a gente vai tentar abrir a nossa agenda pra mandar os alôs aqui para os irmãos, amigos, os parceiros do Alvorada, né? O ouvinte do Alvorada é diferente, é especial. A gente vai deixar já aqui, né? Devagarzinho a gente vai atualizando aqui. Minha agenda é muito grande, né? Tem que atualizar. É, tem que estar tirando aqui. Tem um bocado de irmãos aqui que já partiu daqui, né? E assim, né, gente? Essa é a vida nossa na Terra. Vamos atualizando aqui devagarzinho.

Vamos aqui, não vamos parar não, Adilho. Vamos lá, que hoje a gente tem que sair mais cedo, né? Hoje a gente tem que sair mais cedo um pouco, então não vamos perder tempo não. Vamos aqui cuidar direitinho, vamos aqui atender o ouvinte. Vamos ver quem é que tá por aqui. Me dá o celular pra cá, Adilho. Daqui, eu quero o meu, fica com o seu aí.

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0: Eita, que o balanço agora foi bom nesse bloco, hein, Martira? Trio Parada Dura, Bicho Bom, Mulher por aqui também, Juliano César, Rodo Sem Borracha. É, tem muitos por aí que tá com rodo sem borracha, né? Não tá rapando nada. Vamos torcer que todo mundo ache alguma coisinha pra rapar, né? Todos nós somos criaturas de Deus e merecemos, né, Matilde? Ser feliz. Tomara que todo mundo ache alguma coisinha pra rapar aí, né? Não virar igual esse rodo de Juliano César, né? Sem borracha aí, né? E não rapa nada, nem me livre, né? Só faz arranhar o piso, né, Matilde? Juliano César, rodo sem borracha. Por aqui também, Roberto Carlos Marivaldo, meu canarim. Por aqui também, a hora certinha. 6:54. Quer falar a hora? Uai, o que é que tá vendo? Eu gostava de falar. Tá bom. Depois você fala. Vai lá, procura uma grade musical bem daquele jeitinho aí pra nós, né? É. Tudo bem. Muito bem, gente. Logo mais às 11, né? Eu vou estar lá em casa mexendo com meus concertos e vou estar aí ouvindo. Vocês também vão estar ouvindo, né? É o Jornal da Manhã logo mais 11 horas. Gente, é o mesmo, viu? Passa aqui, depois que vocês verem, vocês vão lembrar, né? Se passar essa notícia na televisão, você vai lembrar. Ah, eu ouvi logo mais, mas você já fica sabendo aí durante o dia, né? Notícias iguais é essa aqui, ó. TRE do Rio de Janeiro fará nova, presta atenção, gente. TRE do Rio de Janeiro fará nova totalização dos votos para governador nesse sábado. Isso mesmo, tá sabendo disso? Vou repetir de novo. É o TRE, o Tribunal Regional Eleitoral do Rio de Janeiro, fará nova totalização aí dos votos para governador nesse sábado, né? TSE anulou votos de Garotinho após indeferir candidatura, né? Que estava com problema aí na Justiça Eleitoral, né? E aí vai fazer essa contagem novamente, né? É só por isso, viu? Porque o Garotinho concorreu, mas depois foi ver, não poderia, né? Porque ele ainda estava ainda, né? Ou seja, devendo aí para o TRE, né? É, indeferiu aí a candidatura dele. Então vai recontar de novo. Que coisa, hein? O que mais aqui? PRF, né, que é a Polícia Rodoviária Federal, reforça a fiscalização das rodovias federais a partir de hoje, né? Cadê mais aqui? Aqui também, ó, PF, né, vai investigar incêndio na Universidade Federal de Pernambuco. Especial Enem 2026, professor explica método de correção do exame, né? É isso. Essas e outras notícias, né? Muitas notícias, né? Logo mais aí. Essas e outras notícias logo mais aí, viu, gente? Fica atento aí. O que é isso aqui? Isso, fica atento aí para logo mais aí essas notícias no Jornal da Manhã, viu? É coladinho aí com vibração positiva e você fica sabendo de muita coisa primeiro por aqui, né? Alvorada Sertaneja por aqui, seguindo o programa de hoje. 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Muito bem, agora vamos ver o que é que tá acontecendo por aqui. Me dá o meu celular pra cá, Martinho. Pega o seu lá, viu? Isso, cadê aqui? Maragadada, o que é isso aqui? Ah, Renato tá aqui falando, né? 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Ele quer falar? Pera aí, então vamos fazer o seguinte, Patrão. Agora chega o apoio cultural agora, daqui a pouco a gente pede pra falar aqui, né? Mais um apoio chegando. Gente, ó, hoje temos que sair mais cedo, viu, pessoal? A partir de 7 horas pra frente, qualquer hora, a Clarice chega por aqui, viu? A gente pediu ela pra vir mais cedo também. Muita coisa pra fazer lá hoje, né? E a gente tem que aproveitar, fazer mais cedo. Ontem não deu para mim fazer umas coisas lá cedo. Eu deixei para tarde, minha área lá é baixa, né, lá no fundo. É muito quente lá, cara. Nossa, você coloca o ventilador, ele sopra o ar quente em você como se fosse um secador de cabelo. A gente colocou um climatizador lá com água fria, ele mistura a água gelada com o ar quente com o ar frio e dá aquilo. Nossa, velho. É igual o povo antigo falar, dá aquela gastura que é Ave Maria, entendeu? Então tem que aproveitar agora cedo, né? Tá bom? Então a gente sai mais cedo hoje. Vamos aqui pro apoio cultural, é rápido, a gente volta já já. Mas em compensação, nós deixamos uma grade aqui musical tocando, que é uma maravilha, viu?
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